0: allez sur Radio Open Air Skyrock ici pour écouter la playlist et le clin d'œil du jour. On va partir sur un monument des années 90, un tube qui a retourné toutes les pistes de danse, sans exagérer. Vous allez pouvoir retrouver ce son, il envoie, il met instantanément la banane, un morceau impossible à écouter sans bouger la tête. Ouais, je vous l'assure, c'est John Scatman avec I'm Scatman, un titre complètement fou. Le voici, c'est le clin d'œil Radio Open Air Skyrock.
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